0: coração cresceu. Vieram as nuvens de abril, cobrir o céu feito asas, dançando pelo vai e vem, em floresta, no mar, junto às casas, pela vida primaveril em encanto mil, dançando pelo tempo, pela luz da cidade. Enfeitam-se os jardins de flores, que emprestam ao coração tantas cores e as histórias de muitos amores. E se orvalhar, vem regar a fecundidade. E tem no condão a chama liberdade, e rodando nos ventos dessa verdade, deu à luz a louca existência de adornar a pura sapiência, vestindo a cor de flores vitoriosas, que antecede o mês das rosas, em que se canta em apogeu o que em abril nasceu. Se eu, o tocar instrumento, fosse prendada, ensaiava uma trova muito minha e tocava-na plena madrugada junto ao canto de piar da vizinha. E este acontecer de alegria tão suada, ventura em mim, a canção cresceu.
1: Atenção, senhores espectadores. Muito boa tarde. A partir deste momento, o movimento das Forças Armadas controla totalmente a rede emissora da Rádio Televisão Portuguesa. Dentro de momentos, transmitiremos uma edição especial do telejornal, para o qual pedimos a vossa melhor atenção.

Lançado pela Antidemoscracia, simbolicamente a 25 de abril de 2024, o álbum 50 anos 25 de abril surge como uma resposta artística aos tempos atuais. A editora lançou um desafio à comunidade criativa nacional e a adesão acabou por superar todas as expectativas. Chegaram à Antidemoscracia 77 músicas, 3 momentos de leitura, envolvendo mais de 225 pessoas, que resultaram em mais de 325 minutos de conteúdo áudio. O grafismo foi assinado pela Fátima Rocha e este projeto colaborativo está, como é panágio da editora, disponível para download gratuito através do seu Bandcamp. 50 anos 25 de Abril, para que esta data nunca seja esquecida nem adulterada.

0: dicionário. E um sírio caindo lágrimas de cera pelo chão. Falam quente ministros ordenados. Falam, confessam-se o fogo alastra aos céus. Gotejando o sangue nas fezes dos acólitos. Eu sou Deus, ciciam os ministros em batina negra. Ciciam pelo sinal da Santa Cruz. Hemorroides, fissuras anais, pólipos intestinais, úlceras. Deus! E os acólitos ajoelham e falam friamente aos seus botões. 5 no punho com as chagas de Cristo. 33 ao corpo, lembrando a idade dele ressurreto. Já os leitores...
1: E quando comiam, quando comiam Jesus tomou o pão.
0: Jesus tomou
1: e abençoou
0: o pão,
1: e partiu e o Deus e seus discípulos dizendo, tomai e comei todos, este é o meu corpo, e tomando o cálice, dando graças, o Deus seus discípulos, dizendo, bebei todos, porque este é o meu sangue, o sangue da nova e eterna aliança, derramado por vós para remissão dos pecados.
0: Na sacristia, só um turíbulo com incenso, nem sinal de ibristofilia. Leitores e acólitos não sentem amor pelos ministros ordenados que não descalçam as botas. Todas ovelhas que provaram deste amor ao próximo, beijando a exudação nos pés, soprando vapores aos dedos, lambendo meias de seda, têm medo e não se olham ao espelho. Não se reconhecem na imagem refletida. Têm nojo do outro que neles cresce em raiva. Estátuas ungidas sem camisas de Vênus e fios dental. Sonham introduzir aos pastores um báculo, um osso maior pelo urinário na prisão, mas apenas os bispos os mudam de paróquia. Não falo na verme. Sentem as queimaduras, a descamação, o vermelho. Mas por dentro, é por dentro que, como se penetrados ácido sulfúrico, queimam.

0: chamados esófago, céu na boca, estômago, e toda a morte é possível. E assim os ministros vivem dentro das ovelhas, em alvos benzidos na morte das células, nos pulmões, coquetéis e cruzes, sob a alva e o símbolo. Ácidos, leitores e acólitos só querem ver o apocalipse.
1: Se alguém adorar a besta,
0: se alguém adorar a besta e a sua imagem
1: e receber a sua marca na testa ou na mão, também beberá do vinho do furor de Deus, derramados em mistura no cálice da sua ira, mas será atormentado com enxofre ardente na presença do Cordeiro, e o fumo do seu tormento subirá para todo sempre.

Não discutimos de e a virtude. Não discutimos a pátria e a sua história. Não discutimos a autoridade e o seu prestígio. Não discutimos a família e a sua moral. Não discutimos a glória do trabalho e do seu poder. Assim se assentaram os grandes pilares do edifício e se construiu a paz, a ordem, a união e a convivência. Estava forte, a autoridade prestigiada.

Aqui, posto de comando do movimento das Forças Armadas. As Forças Armadas Portuguesas apelam para todos os habitantes da cidade de Lisboa no sentido de recolherem suas casas nas quais se devem conservar com a máxima calma. Esperamos sinceramente que...

Na madrugada do dia 25 de Abril, o movimento das Forças Armadas Portuguesas, no discurso de uma ação conjunta, estabeleceu o controle da situação política em todo o país, após ter ocupado diversos

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0: 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A liberdade não é tua nem é minha. E cada vez que o dizes sem pensar, ninguém vai censurar, mas ajudas a encurtar o mundo em liberdade. Também és livre para tocar um instrumento ou a dançar. Ler, escrever e atuar. Fazer um TikTok ou pintar um desenho.
1: Ouvi gritar.